Casos de pessoas que passaram mais de um mês na espera chegaram aí 5 vezes ao bloco cirúrgico sem receber o atendimento. Além da demora, quem está no hospital relata a presença de escorpiões nas dependências do prédio e reclama da qualidade da alimentação. Há casos de pessoas que passaram mais de um mês na espera e chegaram aí 5 vezes ao bloco cirúrgico sem receber o atendimento. Além da demora, quem está no hospital relata a presença

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1: A nova regulamentação do Conselho Nacional de Trânsito permite que substâncias psicoativas consumidas por motoristas sejam identificadas durante fiscalizações da Lei Seca. Os agentes poderão usar o chamado drogômetro, equipamento que analisa fluido oral ou saliva para indicar a presença de substâncias como cocaína, êxtase, cannabis, fenatil, cetamina e metanfetamina. O resultado do teste será qualitativo, ou seja, indica a presença de substâncias, mas não a quantidade no organismo. A medida não cria nova infração, mas define procedimentos para aplicar a regra que proíbe dirigir sob o efeito de álcool ou outras substâncias psicoativas. Tenham todos e todas um ótimo dia e até o próximo programa.
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5: 9:04.
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4: Na Portal 10:04.
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1: Na Portal 10 e 15.

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1: Na Portal 10:37.

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3: Na Portal 11 e 2. 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

0: na Rádio Portal 1117.
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0: Portal FM, 11h49.
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2: Portal FM 691.

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0: patamar da série histórica em junho, superando 9 milhões e 100 mil CNPJs negativados, no volume total de dívidas que beira 233 bilhões de reais. Em média, cada empresa inadimplente acumulou, ao fim do primeiro semestre deste ano, 7,3 contas em atraso, com dívida média de R$ 5.508,96 por CNPJ. Os dados, que são da Serasa Experian, mostram também que a maioria das empresas devedoras é de micro e pequeno porte. Juntas, elas somam 8 milhões e 600 mil CNPJs negativados. Isso se deve principalmente a um cenário econômico marcado por juros elevados, crédito mais restrito no mercado e desaceleração do ritmo de receita dos negócios. O levantamento revela ainda que a maior parte dos compromissos financeiros em atraso está concentrada no setor de serviços e no comércio, afetando negócios que recorrem a empréstimos e cartões para custear a própria operação e o capital de giro. Com a região sudeste liderando o total de empresas com contas vencidas, especialistas em economia destacam que a reorganização do fluxo de caixa e o controle rigoroso dos custos tornam-se estratégias essenciais para que os pequenos empresários consigam preservar a sustentabilidade das atividades no segundo semestre. Da Rádio 2, Milena Abreu.
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3: Rádio Portal, 1 hora e 7 minutos.

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1: Ruas e dois.
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1: 12 e 13.

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1: 3 e 4.

Papo de cabine no ar, trazendo aquele recado direto para quem faz o Brasil rodar. Meu amigo, o caminhão precisa de manutenção, mas o seu corpo é o motor mais importante dessa viagem. 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Dirigir com a saúde em dia é garantir um retorno seguro para quem te espera em casa. E na hora daquela pausa estratégica na rota, já sabe onde encostar, né? 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
2: 4:01.
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4: Evoluções, mas também preocupações, marcaram o estudo da Todos pela Educação, divulgado nesta quinta-feira. A organização comparou as notas médias dos estudantes da rede pública de ensino do Brasil no conjunto de provas do SAEB, o Sistema de Avaliação da Educação Básica, do INEP, entre 2005 e 2025. Por um lado, o levantamento mostrou que nos últimos 20 anos, a proporção de alunos do quinto ano do ensino fundamental, com um nível de aprendizado considerado adequado, subiu de 22% para 60% em língua portuguesa e de 14% para 50% em matemática. A variação foi comemorada pela gerente de políticas educacionais da organização, Manuela Miranda.
5: No quinto ano, nós quase triplicamos o percentual de estudantes no nível adequado em língua portuguesa e mais que triplicamos esse percentual em matemática, o que é bastante positivo. Nós também conseguimos reduzir o percentual de estudantes abaixo do básico, que é o nível mais crítico.
4: Por outro lado, os avanços tímidos na aprendizagem de alunos do nono ano e do ensino médio mantiveram os níveis baixos. No último ano do fundamental, o domínio da língua portuguesa era de 14% dos alunos em 2025, mas ainda era de apenas 38% no ano passado. Em matemática, o salto foi de apenas 7 para 18% em duas décadas. No ensino médio, enquanto a proporção de alunos com domínio da língua foi de 15 para 35%, o domínio da matemática, considerado para apenas 5% dos alunos em 2005, ainda é de apenas 8%.
5: Nós temos hoje 30% dos estudantes que concluem o ensino fundamental abaixo do básico em matemática. Já no ensino médio, que é a etapa mais desafiadora em termos de aprendizagem, nós temos um cenário mais crítico. 6 em cada 10 estudantes concluem o ensino médio com esse nível mais crítico de aprendizagem em matemática.
4: Manuela lembra que o novo Plano Nacional de Educação estipula que daqui a 10 anos o Brasil não pode ter nenhum estudante no nível abaixo do básico, ou seja, sem habilidade para inferir informações de um texto ou para operações matemáticas simples necessárias para o exercício da cidadania no Brasil. Agência Rádio Web, produção e reportagem, Breno Zonta.
6: Corinthians é mais um brasileiro classificado às quartas de final da Copa Libertadores da América. O Timão recebeu o Rosário Central da Argentina na Neoquímica Arena. Ficou com um jogador a menos aos 12 minutos do segundo tempo, quando Ranieri foi expulso. E mesmo em desvantagem numérica e sendo bastante pressionado, juntou forças e venceu por 1-0 com gol de Breno Bidon, aproveitando uma cobrança de falta de Memphis Depay. Bidon falou sobre a alegria de fazer o gol da classificação.
7: O grupo trabalhou para acontecer, então acho que, claro, né, ficou muito feliz com o gol, mas mais feliz ainda com a classificação. A gente estava com a menos, mas a gente se uniu, a gente sabe o que é viver o Corinthians e não foi diferente, a gente lutou até o final e graças a Deus eu consegui fazer o gol.
6: Agora o Corinthians tem outro argentino no caminho, vai enfrentar o Estudiantes de La Plata em busca de uma vaga na semifinal da Libertadores. Por ter a melhor campanha, o Timão vai decidir o mata-mata em casa, ao lado da sua torcida. A Conmebol ainda não divulgou as datas, mas os duelos serão disputados nos dias 8, 9 ou 10 de setembro, as partidas de ida, e 15, 16 ou 17 de setembro, os duelos de volta. Já o Mirassol deu adeus à Copa Libertadores da América, até conseguiu um empate em 0-0 com a LDU em Quito, mas nos pênaltis foi derrotado por 5-4. A LDU, portanto, vai enfrentar o Palmeiras na próxima fase. Os outros brasileiros, o Fluminense encara a Platense da Argentina, o Flamengo vai esperar o vencedor de Independiente Del Valle e Tolima, que jogam na próxima semana. E o Corinthians enfrenta o Estudiantes de La Plata. Agência Rádio Web com informações da Copa Libertadores da América, Daniela Esperon.
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6: Corinthians enfrenta o Estudiantes de La Plata. Agência Rádio Web com informações da Copa Libertadores da América, Daniela Esperon.
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1: 5 horas, 4 minutos.

0: 5:04.
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1: Olha a hora certinha, 6 da manhã, 1 minuto.
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1: Olha a hora certinha, 6 da manhã, 1 minuto.

0: Já por aqui no Papo de Cabine, a gente roda com informação de verdade. 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
1: Você

0: Deus lhe dá a esperança de um futuro melhor. A gratidão o faz apreciar o presente.
1: Manguaça! Olha a hora certa, 6:03.
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0: aqui não é peinha de nada, rapaz, me dá uma botinha.
1: Bom, cuidado, você tá na peinha de nada assim é perigoso. Você pode dar uma voltinha e encontrar uma patrulha.
0: Tem nada não, quando eu chegar no Gonzagão lá em Exu, eu danço com as meninas de lá.
1: É, as meninas lá são camaradas, danço bem. Pode ser.

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2: Olha a hora certinha, são 7:02.
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0: Olha a hora certinha na sua Portal do Sertão FM, 7:03.
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3: Opa, tudo bom, Atiop?
4: Tá animado, só pinto no lixo, né, coronel?
3: Pois é, Atiop. Ô, Atiop, tu pode me dizer mais ou menos que horas puderão serão?
4: Só pinto no lixo, né, coronel?
3: Pois é, Atiop. Ô, Atiop, tu pode me dizer mais ou menos que horas puderão serão?

0: entrar.
1: Pode vir, seu Bolachinha,
2: vem. Com licença, coronel.
0: Ah, é o velho Bolachinha. Ah, esse é o velho Bolachinha que é sogro de Mário Freitas.
2: Sou eu mesmo,
0: qual
2: coronel.
0: É o problema? O que é que tá havendo?
2: Eu preciso muito falar com Vossa Excelência a respeito daquele cavalinho que o senhor me vendeu, viu?
0: E o que é que tem o cavalo, Bolachinha? Se o cavalo é um cavalo bom, um cavalo de boa pisada, um cavalo alazão de primeira muda, o cavalo era bom. Eu não tenho nada pra lhe dizer.
2: Não, mas eu reparei que o cavalo é bom, é gordo, pisa bem. Agora, tem um defeito muito grave, coronel.
0: Qual é o defeito que o cavalo tem?
2: Coronel, o cavalo não tem o beiço de baixo, coronel.
0: Ô, Bolachinha, me diga uma coisa. O cavalo não tem o beiço de baixo, tá certo. E tu queres cavalo pra trabalhar carregando carroça ou pra assobiar? Não, senhor.
1: Tem razão, coronel.
0: De maneira alguma.
2: Você
0: não sai pra nada. Sai pra lá. Desapareça. Desapareça daqui.
1: Coronel.
0: É essa confusão atual que eu não gosto por causa disso.
1: O velho Bolachinha tinha suas razões, coronel.
0: Não tem nada de razão. A razão é essa. Por isso que eu não quero mais saber de transporte de qualidade nenhuma.
1: Mas o senhor vai andar a pé, coronel? Não é possível.
0: Não quero. Ah, tropa, já eu cismei de comprar carro. Comprei um Lero Liri, não prestou. Comprei um Gordinho, não prestou. Comprei um Zé Dolfini também. Quando é agora, comprei um tal de um Zex Vague, que é uma porcaria.
1: É isso, coronel? Mas é um carro que serve a todo mundo, coronel?
0: É, o Zex Vague é bom, tropa. Mas um dia desse eu saí no danado do Zex Vague aqui pro baixo e coisa
1: coronel,
0: e tal.
1: Coronel, o senhor comprou aqui esse Volkswagen?
0: Comprei a Joãozito e Roberto Lira, dois cervejões que venderam a eu dizendo que era bom. E o carro eu ia mandar pra comadre Neuza, pra andar com as meninas.
1: Sei.
0: Mas dei uma volta com ele, comecei a passear e vai ali, vai acolá, quando eu penso que não, faltou gasolina de frente da usina.
1: Tá bem, coronel, tá bem. Aí uma mancada, coronel. Aí é um descuido do senhor,
0: e
1: coronel.
0: Não é da sua conta, você não tem nada a ver com isso.
1: Mas o senhor entra em cada...
0: Cheguei de frente da usina, faltou gasolina, que um cê vergonha assim disse, ô coronel, por que o senhor não bota médio em engenho? Eu digo, é bom. Aí, a tropa, peguei duas latas de mel de engenho, soquei no lugar da gasolina do Volkswagen, tropa.
1: Escuta, coronel, o senhor botou mel de engenho no Volkswagen?
0: Duas latas.
1: Coronel, e esse carro, coronel? Esse carro conseguiu andar?
0: Andou, a tropa, mas toda acelerada que eu dava, saltava uma rapadura lá dentro. Uma rapadura deste tamanho. Não há quem aguente.
3: Eita, porra, não

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Olha a hora pra você não perder o seu trabalho, hein? Vamos embora, chegar atrasado não. Vamos lá, vamos trabalhar. São 7 da manhã, 37 minutos.

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0: Sanfona fechada. O Hora de Acordar de hoje fica por aqui. Bom dia pra você!
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3: Aqui na Portal do Sertão FM, pontualmente 8 horas.
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5: O Ministério Público de Pernambuco recomendou à Prefeitura de Bonito, à Secretaria Municipal de Turismo, Comunicação e Cultura e aos servidores e gestores responsáveis pelas redes sociais oficiais do município que se abstenham de bloquear ou excluir comentários e perfis de cidadãos motivados por críticas, divergências de opinião ou cobranças relacionadas aos atos da gestão pública. De acordo com o MP, a recomendação surgiu a partir de uma apuração em que o município de Bonito realizou a restrição temporária e o bloqueio de perfis de um internauta em razão de críticas relacionadas à gestão cultural do município. O Ministério Público ressalta que o bloqueio ou banimento de usuários das redes sociais oficiais, quando motivado por opiniões, sugestões ou críticas à administração pública, pode caracterizar em censura velada. Para assegurar os princípios da publicidade, transparência e impessoalidade, o MP orienta que a Prefeitura mantenha o acesso e a interação do público abertos em suas redes e canais oficiais. Qualquer restrição ou exclusão de conteúdo deve ser estritamente excepcional, aplicada apenas a casos comprovados de violência e discurso de ódio. Além das regras para as redes sociais, a medida lembra que todo cidadão tem o direito à liberdade de expressão e à livre manifestação do pensamento, conforme garantido pela Constituição e por tratados internacionais de direitos humanos, dos quais o Brasil faz parte. A Prefeitura deverá divulgar internamente a recomendação do MP aos assessores e demais responsáveis pelo gerenciamento das redes sociais e, em até 10 dias úteis, informar se acatará a recomendação. O descumprimento injustificado poderá resultar na adoção de medidas judiciais. A Agência Rádio Web, produção e reportagem, Karina Barros.
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7: Olá, hoje é sábado, 22 de agosto. Previsão de sol com algumas nuvens. Na madrugada, os termômetros andaram na casa dos 17 graus e a máxima prevista para o dia, de acordo com o Climatempo, é de até 30 graus.
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11: Fábio Santos. Bom dia.
3: Rádio Portal e a hora 8:04.
11: O show.

Vamos juntos até o meio-dia aqui na Melhor. Começando muito bem com Elba Ramalho e o Wilson Sideral. Quem sabe isso quer dizer amor.

0: Agora na Portal 8:16.
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1: Portal FM 8:34.
2: A Tricom e o Instituto Brasileiro de Ensino, Desenvolvimento e Pesquisa, o IDP, firmaram um acordo para fortalecer a atuação dos tribunais de contas durante a implementação da reforma tributária. O acordo prevê a criação de um programa permanente para capacitar os tribunais de contas diante das mudanças trazidas pelo novo sistema tributário. Entre as ações estão a formação continuada, pesquisas e acompanhamento das novas regras e das mudanças tecnológicas e institucionais relacionadas à reforma. A iniciativa também busca preparar os órgãos de controle para acompanhar temas como a administração e a divisão das receitas do novo Imposto sobre Bens e Serviços, o IBS. Segundo o presidente da Tricom, Edilson Silva, as novas responsabilidades exigem formação permanente, pesquisa, inovação e conhecimento especializado.
3: O colegiado não funcionará de maneira isolada. Sua força estará na capacidade de mobilizar os tribunais de contas brasileiros, suas estruturas técnicas, seus membros, auditores e servidores, seus dados, suas tecnologias e a inteligência institucional acumulada em todo o território nacional.
2: O acordo também está alinhado à criação de um colegiado que reúne os tribunais de contas para uma fiscalização coordenada do IBS. A proposta é ampliar a cooperação entre as instituições e fortalecer o acompanhamento das mudanças no sistema tributário brasileiro. Siga a Tricom nas redes sociais. Agência Rádio Web. Produção e reportagem Isabela Pesce.
4: A FIFA divulgou o calendário de jogos da Copa do Mundo Feminina de 2027, que vai ser disputada no Brasil. Num evento realizado na Suíça, em Zurique, a entidade revelou que o Maracanã será o palco da abertura no dia 24 de junho e também do encerramento da Copa. A entidade máxima do futebol mundial divulgou também quantos jogos cada estádio das 8 cidades sedes vão receber. A Casa das Brabas do Timão, a Arena do Corinthians, foi contemplada com o maior número de partidas, serão 10. Em seguida estão Maracanã e Arena Castelão, com 9 jogos cada uma. Anfitrião, o Brasil é cabeça de chave do Grupo A e vai fazer seu segundo jogo em São Paulo, no dia 29 de junho. A terceira partida da fase de grupos será no Mané Garrincha, em Brasília, no dia 4 de julho. Lembrando que as semifinais serão disputadas no Maracanã e também na Arena Corinthians e a decisão no Maracanã, no dia 25 de julho. Agência Rádio Web com informações da Copa do Mundo Feminina, Daniela Esperon.
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0: Portal FM, a hora certa para você, 8h38.
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2: Aqui em Arco Verde, a capital do sertão, pontualmente 9 da manhã.
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4: O Ministério Público de Pernambuco deu posse a 4 procuradoras de justiça e a 4 promotores vindos de outros estados por meio do processo de permuta nacional. A cerimônia foi realizada no auditório do Centro Cultural Rossini Alves Couto, localizado na área central do Recife, e contou com a presença do Procurador-Geral de Justiça, José Paulo Xavier.
5: O Ministério Público hoje está em festa com a chegada de 4 novas membras ao nosso colegiado de procuradores de justiça, né, pela ascensão na carreira à segunda instância, e ao mesmo tempo também celebra a posse de 4 novos colegas oriundos de outros ministérios públicos dos estados do Brasil, fruto da permuta nacional recentemente regulamentada pelo Conselho Nacional do Ministério Público e posteriormente pelo Conselho Superior do Ministério Público. O Nordeste, mais uma vez, dá um passo de protagonismo na iniciativa, trocando membros de suas unidades no estado da Bahia, no estado da Paraíba, no estado do Ceará, com os nossos membros de Pernambuco. Possamos cada vez construir um Ministério Público mais forte, mais altivo e transformador da realidade social pernambucana.
4: Em sessão solene, os novos integrantes da instituição prestaram um juramento oficial e assinaram um termo de posse. Ao ingressar na nova etapa da carreira, a Procuradora de Justiça, Patrícia Carneiro, reafirmou sua dedicação e a sólida trajetória construída junto à instituição.
6: Nossa instituição passou por muitos desafios, por muitas mudanças. Há um certo tempo atrás, quando eu ingressei na carreira, nós tínhamos algumas demandas. Algumas delas ainda se persistem hoje, mas eu acho que o nosso grande desafio é a construção e a sedimentação da cidadania. A Constituição de 88 garantiu e desde então a gente vem trabalhando. Vamos agora para outro fronte, como eu digo. Vamos sair do primeiro grau para o segundo grau, mas com esse desafio de implementar os direitos da cidadania.
4: Já para o promotor de justiça, Paulo Albuquerque, que atuou no Ministério Público do Ceará e está voltando para a terra natal para trabalhar na segunda promotoria de justiça de Petrolândia, em Pernambuco, explica que a permuta é uma excelente oportunidade de aproximar o membro da instituição, permitindo o retorno ao seu estado de origem.
7: A gente trabalha com mais alegria, ao mesmo tempo fazendo a mesma coisa, ou seja, ganha todo mundo. Uma possibilidade que a permuta nos trouxe, porque desde 2009, a magistratura federal comum e do trabalho já tinham, unificou para estadual e o Ministério Público Estadual também, por constituição, paridade e simetria, acabou alcançando o mesmo viés. Isso fortalece a instituição como um todo e nos traz uma certeza de que podemos enveredar pela maior defesa do Estado Democrático e Direito, principalmente no seu viés não só penal, como a gente já é vocacionado naturalmente, mas pelo viés da defesa dos direitos coletivos, dos direitos sociais.
4: Com a posse, os novos membros do Ministério Público assumiram a responsabilidade de atuar diretamente na capital e no interior, com foco na garantia dos direitos fundamentais e na defesa do interesse público. A agência Rádio Web, produção e reportagem, Karina Bar.
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9: Ah! 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
11: Fábio Santos. Bom dia.
2: Agora 9:05 na Portal FM.
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0: 9:15 na Portal.
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1: Portal FM, 9:32.
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3: Forças de segurança do Brasil, da Argentina e do Paraguai participaram de um exercício que simulou um roubo de grandes proporções a uma instituição financeira em Santa Terezinha de Itaipu, no oeste do Paraná. O treinamento fez parte de um curso da Polícia Militar do Paraná voltado ao combate de crimes violentos contra o patrimônio em regiões de fronteira. O comandante de missões especiais da PM Paraná, Coronel Alexandre Lopes Dias, fala porque essa integração é necessária.
4: Esses crimes, eles tiveram um avanço significativo alguns anos atrás. Porém, com a eclosão de um crime na cidade de Guarapuava, a Polícia Militar do Paraná veio a definir doutrinas no combate efetivo a essa modalidade criminosa, quase zerando os crimes contra agências financeiras no nosso estado. Porém, esse crime veio a migrar para os países vizinhos. E a iniciativa é exatamente essa, unir forças entre todas as forças de segurança e as polícias dos países vizinhos para que possamos, de uma forma efetiva, combater e mitigar quanto mais ação desses criminosos.
3: Segundo a corporação, o treinamento abordou gerenciamento de crises, comunicação, comando e controle, tomada de decisão, bloqueios e barreiras policiais, além da análise de ocorrências reais e de situações de domínio de cidades. O exercício encerrou 5 dias de capacitação em Foz do Iguaçu, com cerca de 80 participantes. Além das forças policiais da Argentina e do Paraguai, o treinamento também reuniu policiais e agentes de segurança do Paraná, Santa Catarina e Mato Grosso do Sul, além da Polícia Federal, a PRF, Forças Armadas e Guarda Municipal de Foz do Iguaçu. Agência Rádio Web de Curitiba, Fernanda Nardi.
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0: Aqui na Portal são 10 horas e 1 minuto.
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3: Para contribuir com a disseminação de hortas comunitárias, está disponível online o curso Tá na Horta. Ele ensina como implantar e gerir uma horta feita por uma comunidade. O curso é gratuito e tem carga horária de 30 horas. Os interessados devem acessar o conteúdo no portal da Embrapa. O curso aborda temas relacionados ao programa de agricultura urbana e periurbana e à agroecologia. Além disso, são apresentados conhecimentos técnicos sobre o planejamento, a implantação e o manejo de hortas e outros cultivos em espaços urbanos e periurbanos. Espaços periurbanos são áreas de transição entre as cidades e o campo. A agricultura urbana e periurbana tem papel fundamental no combate à insegurança alimentar e nutricional. Reportagem Érica Brás.
4: O conteúdo que você ouviu é distribuído pela agência Rádio Web.
5: Previsão do tempo. Olá, hoje é sábado, 22 de agosto. Previsão de sol com algumas nuvens. Na madrugada, os termômetros andaram na casa dos 17 graus e a máxima prevista para o dia, de acordo com o clima-tempo, é de até 30 graus.
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0: 10h14 na Portal FM.
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0: Marcelo Martins, saxofone. 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

0: Portal FM 10:32.
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2: O Conselho Nacional de Trânsito aprovou nesta semana novas regras para a fiscalização da chamada Lei Seca, que inibe o consumo de bebidas alcoólicas por motoristas no Brasil. Além do etilômetro, que é o conhecido bafômetro, que verifica com precisão se a quantidade de álcool no sangue excede a permitida, os agentes de trânsito passarão a contar com uma fase anterior de triagem. No pré-teste ou teste passivo, será verificado se o condutor apresenta algum sinal de alteração da capacidade psicomotora. Para a doutora em gestão urbana Rafaela de Almeida, professora da Uninter, o procedimento adicional amplia a capacidade de verificação dos agentes.
3: Existem situações em que o equipamento pode não estar disponível, ou pode haver uma recusa ao teste, ou até mesmo uma alteração da capacidade do condutor por estar relacionada a outras substâncias que não é o álcool propriamente dito. Então, nesses casos, a observação dos sinais de alteração psicomotora, ele amplia essa capacidade de fiscalização por parte do agente de trânsito.
2: A novidade foi pensada para situações em que o condutor relata ter consumido algum produto que pode ter deixado resíduos de álcool na boca, como pão de forma ou bombom de licor, ou mesmo usado produtos como enxaguante bucal, o que pode exigir o chamado reteste.
3: Então, nessa situação, pode existir um álcool residual aí capaz de interferir momentaneamente nessa leitura. Por isso que o reteste após um determinado intervalo de tempo pode ser adequado para ajudar a diferenciar, então, essa primeira situação de uma possível ingestão de bebida alcoólica.
2: Outra novidade será o uso de equipamentos para identificar outras substâncias psicoativas além do álcool. De acordo com a Rafaela, o trânsito no Brasil também tem sido ameaçado pelo uso de maconha, cocaína, anfetamina e mesmo por medicamentos de uso controlado, como ansiolíticos, sedativos, antidepressivos e indutores de sono.
3: Um avanço bem importante porque acompanha uma realidade que é observada pelos órgãos de trânsito, né? Então, parte dos casos de direção sobre influência de drogas ilícitas ou medicamentos que afetam o sistema nervoso central acabam não sendo detectadas, por exemplo, em um teste de bafômetro.
2: A professora da Uninter acrescenta que as novas regras foram importantes para padronizar a fiscalização em todo o território brasileiro. Essas normas já vinham sendo usadas em operações da Polícia Rodoviária Federal e em estados como Espírito Santo, Mato Grosso do Sul, Rio Grande do Sul e Rio de Janeiro. As mudanças passam a valer no dia 18 de outubro, 60 dias depois da publicação no Diário Oficial da União, na última terça-feira. Agência Rádio Web, produção e reportagem, Breno Zonta.
4: Vasco está classificado às quartas de final da Copa Sul-Americana e essa classificação veio com autoridade. A equipe cruzmaltina goleou o Olímpia por 4-1 dentro do Defensores del Chaco, depois de empatar sem gols na ida em São Januário. Os paraguaios chegaram a sair na frente com um golaço. Mas o time cruzmaltino virou com gols de Thiago Mendes, David, Adson e Spinelli. E agora, na próxima fase, o adversário será o River Plate ou o Santa Fé, que vão jogar ainda na semana que vem. O técnico do Vasco, Pedro Emanuel, falou sobre essa classificação e a mudança de postura do time, que vinha com uma sequência sem vitórias.
5: Eu acho que tivemos mais oportunidades no geral, com trabalho. E digo-vos já, nem ontem pensava que éramos a melhor equipa do mundo, nem hoje penso que somos a pior. Sabemos qual é o nosso caminho, sabemos que temos estes percalços duros, são muitos duros, não vou mentir. Estou com o sentimento que saiu daqui do estádio toda a nossa torcida, que acho que fizemos o suficiente, mas no final é demasiado penalizador este resultado. Mas é a realidade e temos que seguir em frente em relação a isso.
4: Se deu tudo certo para o Vasco, mesmo a gente não pode dizer do Botafogo, que ficou pelo caminho, mesmo vencendo no Rio de Janeiro, o Cienciano do Peru, pelo placar de 1-0. Essa vitória não foi suficiente para garantir a classificação da equipe brasileira, já que foi goleado na altitude de Cusco por 6-1. Portanto, precisava vencer por pelo menos 5 gols de diferença para poder avançar. Em uma situação mais tranquila, o Santos conseguiu a vaga nas quartas de final e foi diante do Macará com 0-0. Mas como venceu na Vila Belmiro, poupou o time e conseguiu essa classificação. O próximo adversário agora será um duelo brasileiro, o Atlético Mineiro, na próxima fase. Agência Rádio Web com informações da Copa Sul-Americana, Daniela Esperon.
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1: 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E obrigado a todos que participaram da campanha. 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
2: Portal FM, pontualmente 11 da manhã.
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4: Quase metade dos consumidores brasileiros terminaram o mês de julho com o nome no cadastro de devedores. É o que mostra o indicador de inadimplência de pessoa física do SPC Brasil em parceria com a CNDL, entidade que reúne os lojistas. No sétimo mês de 2026, ao menos 75 milhões e 80 mil brasileiros estavam negativados, o que equivale a 44,8% da população adulta do país. Dá para dizer, portanto, que praticamente 45 de cada 100 consumidores adultos terminaram julho com ao menos uma conta atrasada. É um número recorde e representa uma alta na casa de 14% em relação a julho de 2025. Já no comparativo mensal, ou seja, entre junho e julho, a alta beirou 0,5%. Ainda de acordo com a pesquisa, a alta anual no número de devedores inadimplentes foi impulsionada principalmente por dívidas com tempo de atraso de 4 a 5 anos, que atualmente respondem por 39% do total, ou seja, mais de um terço. O levantamento também mostra que a inadimplência no Brasil segue concentrada no setor financeiro. 66% do total das dívidas dos brasileiros é com os bancos. Além disso, a maior parte dos devedores tem entre 30 e 39 anos, somando mais de 18 milhões de pessoas. Na prática, dá para dizer que mais da metade da população nessa faixa etária está negativada, algo em torno de 54%. Os dados mostram também que em julho, cada consumidor negativado devia em média R$5.205,30 na soma de todas as suas dívidas. A análise mais detalhada desses números mostra que quase 3 em cada 10 consumidores tinham dívidas de valor de até R$ 500,00, percentual que ultrapassa a casa dos 40% quando se fala de dívidas de até R$ 1.000,00. Da Rádio 2, Milena Abreu.
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0: 114 na Portal.
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0: Portal FM 11 e 13.
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1: Aqui na Portal, agora 11:30.
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3: O Ministério Público de Pernambuco, por meio do Grupo de Atuação Especial de Combate ao Crime Organizado, GAECO, participou nesta quinta-feira da Operação Cadiz, deflagrada em conjunto com o Ministério Público de São Paulo para combater uma organização criminosa investigada por crimes cibernéticos. Em Pernambuco, o GAECO cumpriu um mandado de busca e apreensão em uma cidade do Agreste em apoio às investigações conduzidas pelo CyberGAECO do MPSP. A investigação apura o desvio de cerca de 5,6 milhões de reais de contas bancárias e criptoativos de um empresário. A atuação do Ministério Público permitiu rastrear as transações e recuperar aproximadamente 4 milhões de reais. A participação do GAECO MPPE reforça o combate especializado ao crime organizado e aos delitos cibernéticos. Na operação, foram apreendidos equipamentos, documentos e veículos de luxo que podem ajudar a identificar os envolvidos. Agência Rádio Web, produção e reportagem, Joyce Santos.
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10: Fábio Santos. Bom dia.
1: Aqui na Portal 11:33.
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0: bom demais estar com você. 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
4: Portal FM, agora 12:04.
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4: Portal FM e a hora, 12:05.
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1: Portal FM e a hora, 12:19.

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2: Portal FM, meio-dia e 52.

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3: Na Rádio Portal, 1 da tarde em ponto.
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1: Aqui na Portal, 1h15.

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1: Hora certa na Portal 1h49.

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1: Na sua Portal FM, 1h56.
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3: Evoluções, mas também preocupações, marcaram o estudo da Todos pela Educação, divulgado nesta quinta-feira. A organização comparou as notas médias dos estudantes da rede pública de ensino do Brasil no conjunto de provas do SAEB, o Sistema de Avaliação da Educação Básica, do INEP, entre 2005 e 2025. Por um lado, o levantamento mostrou que nos últimos 20 anos, a proporção de alunos do quinto ano do ensino fundamental, com nível de aprendizado considerado adequado, subiu de 22% para 60% em língua portuguesa e de 14% para 50% em matemática. A variação foi comemorada pela gerente de políticas educacionais da organização, Manuela Miranda.
4: No quinto ano, nós quase triplicamos o percentual de estudantes no nível adequado em língua portuguesa e mais que triplicamos esse percentual em matemática, o que é bastante positivo. Nós também conseguimos reduzir o percentual de estudantes abaixo do básico, que é o nível mais crítico.
3: Por outro lado, os avanços tímidos na aprendizagem de alunos do nono ano e do ensino médio mantiveram os níveis baixos. No último ano do fundamental, o domínio da língua portuguesa era de 14% dos alunos em 2025, mas ainda era de apenas 38% no ano passado. Em matemática, o salto foi de apenas 7 para 18% em duas décadas. No ensino médio, enquanto a proporção de alunos com domínio da língua foi de 15 para 35%, o domínio da matemática, considerado para apenas 5% dos alunos em 2005, ainda é de apenas 8%.
4: Nós temos hoje 30% dos estudantes que concluem o ensino fundamental abaixo do básico em matemática. Já no ensino médio, que é a etapa mais desafiadora em termos de aprendizagem, nós temos um cenário mais crítico. 6 em cada 10 estudantes concluem o ensino médio com esse nível mais crítico de aprendizagem em matemática.
3: Manuela lembra que o novo Plano Nacional de Educação estipula que daqui a 10 anos o Brasil não pode ter nenhum estudante no nível abaixo do básico, ou seja, sem habilidade para inferir informações de um texto ou para operações matemáticas simples necessárias para o exercício da cidadania no Brasil. Agência Rádio Web, produção e reportagem, Breno Zonta.
5: Corinthians é mais um brasileiro classificado às quartas de final da Copa Libertadores da América. O Timão recebeu o Rosário Central da Argentina na Neoquímica Arena. Ficou com um jogador a menos aos 12 minutos do segundo tempo, quando Ranieri foi expulso. E mesmo em desvantagem numérica e sendo bastante pressionado, juntou forças e venceu por 1-0. Com gol de Breno Bidon, aproveitando uma cobrança de falta de Memphis Depay. Bidon falou sobre a alegria de fazer o gol da classificação.
6: O grupo trabalhou para acontecer, então acho que, claro, né, ficou muito feliz com o gol, mas mais feliz ainda com a classificação. A gente estava com a menos, mas a gente se uniu, a gente sabe o que é viver o Corinthians, e não foi diferente, a gente lutou até o final e graças a Deus eu consegui fazer o gol.
5: Agora o Corinthians tem outro argentino no caminho, vai enfrentar o Estudiantes de La Plata em busca de uma vaga na semifinal da Libertadores. Por ter a melhor campanha, o Timão vai decidir o mata-mata em casa, ao lado da sua torcida. A Conmebol ainda não divulgou as datas, mas os duelos serão disputados nos dias 8, 9 ou 10 de setembro, as partidas de ida, e 15, 16 ou 17 de setembro, os duelos de volta. Já o Mirassol deu adeus à Copa Libertadores da América, até conseguiu um empate em 0-0 com a LDU em Quito, mas nos pênaltis foi derrotado por 5-4. A LDU, portanto, vai enfrentar o Palmeiras na próxima fase. Os outros brasileiros, o Fluminense encara a Platense da Argentina, o Flamengo vai esperar o vencedor de Independiente Del Valle e Tolima, que jogam na próxima semana. E o Corinthians enfrenta o Estudiantes de La Plata. Agência Rádio Web com informações da Copa Libertadores da América, Daniela Esperon.
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9: Portal 2 e 2.
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9: Opa, boa tarde para quem tá em casa, para você que está no trabalho, para quem tá viajando no carro agora. Obrigado pela carona. Por aqui o seu amigo Sandro Cavalcante. Você que está no comércio, aumente o volume do seu rádio e aumente também o volume das vendas, porque o Boa Tarde na Portal já está no ar.

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1: Portal FM 12 e 14.

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0: A super sequência do Boa Tarde na Portal, abraçando a turma boa do comércio no São Cristóvão. Vamos ao intervalo, daqui a pouquinho estaremos de volta.
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0: Portal FM 3 e 2.
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3: O Ministério Público de Pernambuco recomendou à Prefeitura de Bonito, à Secretaria Municipal de Turismo, Comunicação e Cultura e aos servidores e gestores responsáveis pelas redes sociais oficiais do município que se abstenham de bloquear ou excluir comentários e perfis de cidadãos motivados por críticas, divergências de opinião ou cobranças relacionadas aos atos da gestão pública. De acordo com o MP, a recomendação surgiu a partir de uma apuração em que o município de Bonito realizou a restrição temporária e o bloqueio de perfis de um internauta em razão de críticas relacionadas à gestão cultural do município. O Ministério Público ressalta que o bloqueio ou banimento de usuários das redes sociais oficiais, quando motivado por opiniões, sugestões ou críticas à administração pública, pode caracterizar em censura velada. Para assegurar os princípios da publicidade, transparência e impessoalidade, o MP orienta que a Prefeitura mantenha o acesso e a interação do público abertos em suas redes e canais oficiais. Qualquer restrição ou exclusão de conteúdo deve ser estritamente excepcional, aplicada apenas a casos comprovados de violência e discurso de ódio. Além das regras para as redes sociais, a medida lembra que todo cidadão tem o direito à liberdade de expressão e à livre manifestação do pensamento, conforme garantido pela Constituição e por tratados internacionais de direitos humanos, dos quais o Brasil faz parte. A Prefeitura deverá divulgar internamente a recomendação do MP aos assessores e demais responsáveis pelo gerenciamento das redes sociais e, em até 10 dias úteis, informar se acatará a recomendação. O descumprimento injustificado poderá resultar na adoção de medidas judiciais. A Agência Rádio Web, produção e reportagem, Karina Barros.
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4: Não se assuste. Todas as coisas cooperam para o bem dos que amam a Deus. O que Deus faz, hoje você não entende, mas entenderá depois.
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0: Portal FM 3 e 5.

aos ciganos na Cidade Jardim, pessoal da Rua Larga, turma da Boa Esperança, pessoal em frente ao Posto Cruzeiro, boa tarde. O sucesso vem chegando pra tocar no seu coração.

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0: E com essa sequência musical, encerramos o Boa Tarde na Portal de hoje. Obrigado pela sua companhia. A gente se encontra no próximo programa.
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3: Se ligue na hora 4:02.
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4: Forças de segurança do Brasil, da Argentina e do Paraguai participaram de um exercício que simulou um roubo de grandes proporções a uma instituição financeira em Santa Terezinha de Itaipu, no oeste do Paraná. O treinamento fez parte de um curso da Polícia Militar do Paraná voltado ao combate de crimes violentos contra o patrimônio em regiões de fronteira. O comandante de missões especiais da PM Paraná, Coronel Alexandre Lopes Dias, fala porque essa integração é necessária.
5: Esses crimes, eles tiveram um avanço significativo alguns anos atrás. Porém, com a eclosão de um crime na cidade de Guarapuava, a Polícia Militar do Paraná veio a definir doutrinas no combate efetivo a essa modalidade criminosa, quase zerando os crimes contra agências financeiras no nosso estado. Porém, esse crime veio a migrar para os países vizinhos. E a iniciativa é exatamente essa, unir forças entre todas as forças de segurança e as polícias dos países vizinhos para que possamos, de uma forma efetiva, combater e mitigar quanto mais ação desses criminosos.
4: Segundo a corporação, o treinamento abordou gerenciamento de crises, comunicação, comando e controle, tomada de decisão, bloqueios e barreiras policiais, além da análise de ocorrências reais e de situações de domínio de cidades. O exercício encerrou 5 dias de capacitação em Foz do Iguaçu, com cerca de 80 participantes. Além das forças policiais da Argentina e do Paraguai, o treinamento também reuniu policiais e agentes de segurança do Paraná, Santa Catarina e Mato Grosso do Sul, além da Polícia Federal, a PRF, Forças Armadas e Guarda Municipal de Foz do Iguaçu. Agência Rádio Web de Curitiba, Fernanda Nardo.
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0: Olha a hora, 4:05 na Portal do Sertão.
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0: Um abraço musical para aquecer sua tarde. Do Nosso Tempo está no ar, trazendo de volta as canções que moram na nossa memória afetiva, com a apresentação do seu amigo Lima Ferreira. No

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3: Quase metade dos consumidores brasileiros terminaram o mês de julho com o nome no cadastro de devedores. É o que mostra o indicador de inadimplência de pessoa física do SPC Brasil em parceria com a CNDL, entidade que reúne os lojistas. No sétimo mês de 2026, ao menos 75 milhões e 80 mil brasileiros estavam negativados, o que equivale a 44,8% da população adulta do país. Dá para dizer, portanto, que praticamente 45 de cada 100 consumidores adultos terminaram julho com ao menos uma conta atrasada. É um número recorde e representa uma alta na casa de 14% em relação a julho de 2025. Já no comparativo mensal, ou seja, entre junho e julho, a alta beirou 0,5%. Ainda de acordo com a pesquisa, a alta anual no número de devedores inadimplentes foi impulsionada principalmente por dívidas com tempo de atraso de 4 a 5 anos, que atualmente respondem por 39% do total, ou seja, mais de um terço. O levantamento também mostra que a inadimplência no Brasil segue concentrada no setor financeiro. 66% do total das dívidas dos brasileiros é com os bancos. Além disso, a maior parte dos devedores tem entre 30 e 39 anos, somando mais de 18 milhões de pessoas. Na prática, dá para dizer que mais da metade da população nessa faixa etária está negativada, algo em torno de 54%. Os dados mostram também que em julho, cada consumidor negativado devia em média R$ 5.205,30 na soma de todas as suas dívidas. A análise mais detalhada desses números mostra que quase 3 em cada 10 consumidores tinham dívidas de valor de até R$ 500,00, percentual que ultrapassa a casa dos 40% quando se fala de dívidas de até R$ 1.000,00. Da Rádio 2, Milena Abreu.
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3: Se ligue na hora da Portal 4:34.
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3: Energia renovada, mais do nosso tempo está no ar e abrindo mais uma sequência para tocar seu coração.

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0: Mais uma tarde chega ao fim, embalada pelas canções que marcaram a nossa história. Obrigado por fazer parte do nosso tempo aqui na Portal FM. Esperamos você no nosso próximo encontro.
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4: Portal FM 5:02.
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6: Parabéns, parabéns, Rosilda Maria, cliente do mercado Deus é Fiel do Loteamento Rocha, ganhadora do prêmio de R$1.000 da promoção Meu Pai Premiado. E obrigado a todos que participaram da campanha. 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
4: Portal FM 5:02.

0: O Ministério Público de Pernambuco deu posse a 4 procuradoras de justiça e a 4 promotores vindos de outros estados por meio do processo de permuta nacional. A cerimônia foi realizada no auditório do Centro Cultural Rossini Alves Couto, localizado na área central do Recife, e contou com a presença do Procurador-Geral de Justiça, José Paulo Xavier.
1: O Ministério Público hoje está em festa com a chegada de 4 novas membras ao nosso colegiado de procuradores de justiça, né, pela ascensão na carreira à segunda instância, e ao mesmo tempo também celebra a posse de 4 novos colegas oriundos de outros ministérios públicos dos estados do Brasil, fruto da permuta nacional recentemente regulamentada pelo Conselho Nacional do Ministério Público e posteriormente pelo Conselho Superior do Ministério Público. O Nordeste, mais uma vez, dá um passo de protagonismo na iniciativa, trocando membros de suas unidades no estado da Bahia, no estado da Paraíba, no estado do Ceará, com os nossos membros de Pernambuco. Possamos cada vez construir um Ministério Público mais forte, mais altivo e transformador da realidade social pernambucana.
0: Em sessão solene, os novos integrantes da instituição prestaram um juramento oficial e assinaram um termo de posse. Ao ingressar na nova etapa da carreira, a Procuradora de Justiça, Patrícia Carneiro, reafirmou sua dedicação e a sólida trajetória construída junto à instituição.
2: Nossa instituição passou por muitos desafios, por muitas mudanças. Há um certo tempo atrás, quando eu ingressei na carreira, nós tínhamos algumas demandas. Algumas delas ainda se persistem hoje, mas eu acho que o nosso grande desafio é a construção e a sedimentação da cidadania. A Constituição de 88 garantiu e desde então a gente vem trabalhando. Vamos agora para outro fronte, como eu digo. Vamos sair do primeiro grau para o segundo grau, mas com esse desafio de implementar os direitos da cidadania.
0: Já para o promotor de justiça, Paulo Albuquerque, que atuou no Ministério Público do Ceará e está voltando para a terra natal para trabalhar na segunda promotoria de justiça de Petrolândia, em Pernambuco, explica que a permuta é uma excelente oportunidade de aproximar o membro da instituição, permitindo o retorno ao seu estado de origem.
3: A gente trabalha com mais alegria, ao mesmo tempo fazendo a mesma coisa, ou seja, ganha todo mundo. Uma possibilidade que a permuta nos trouxe, porque desde 2009, a magistratura federal comum e do trabalho já tinham, unificou para estadual e o Ministério Público Estadual também, por constituição, paridade e simetria, acabou alcançando o mesmo viés. Isso fortalece a instituição como um todo e nos traz uma certeza de que podemos enveredar pela maior defesa do Estado Democrático e Direito, principalmente no seu viés não só penal, como a gente já é vocacionado naturalmente, mas pelo viés da defesa dos direitos coletivos, dos direitos sociais.
0: Com a posse, os novos membros do Ministério Público assumiram a responsabilidade de atuar diretamente na capital e no interior, com foco na garantia dos direitos fundamentais e na defesa do interesse público. A agência Rádio Web, produção e reportagem, Karina Barros.
4: 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Agora na Portal 5 e 10.

0: inadimplência empresarial no Brasil atingiu o maior patamar da série histórica em junho, superando 9 milhões e 100 mil CNPJs negativados, num volume total de dívidas que beira 233 bilhões de reais. Em média, cada empresa inadimplente acumulou, ao fim do primeiro semestre deste ano, 7,3 contas em atraso, com dívida média de R$ 5.508,96 por CNPJ. Os dados, que são da Serasa Experian, mostram também que a maioria das empresas devedoras é de micro e pequeno porte. Juntas, elas somam 8 milhões e 600 mil CNPJs negativados. Isso se deve principalmente a um cenário econômico marcado por juros elevados, crédito mais restrito no mercado e desaceleração do ritmo de receita dos negócios. O levantamento revela ainda que a maior parte dos compromissos financeiros em atraso está concentrada no setor de serviços e no comércio, afetando negócios que recorrem a empréstimos e cartões para custear a própria operação e o capital de giro. Com a região sudeste liderando o total de empresas com contas vencidas, especialistas em economia destacam que a reorganização do fluxo de caixa e o controle rigoroso dos custos tornam-se estratégias essenciais para que os pequenos empresários consigam preservar a sustentabilidade das atividades no segundo semestre. Da Rádio 2, Milena Abreu.
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2: Portal FM 5 e 17.

0: Para contribuir com a disseminação de hortas comunitárias, está disponível online o curso Tá na Horta. Ele ensina como implantar e gerir uma horta feita por uma comunidade. O curso é gratuito e tem carga horária de 30 horas. Os interessados devem acessar o conteúdo no portal da Embrapa. O curso aborda temas relacionados ao Programa de Agricultura Urbana e Periurbana e à agroecologia. Além disso, são apresentados conhecimentos técnicos sobre o planejamento, a implantação e o manejo de hortas e outros cultivos em espaços urbanos e periurbanos. Espaços periurbanos são áreas de transição entre as cidades e o campo. A agricultura urbana e periurbana tem papel fundamental no combate à insegurança alimentar e nutricional. Reportagem Érica Brás.
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0: Conselho Nacional de Trânsito aprovou nesta semana novas regras para a fiscalização da chamada Lei Seca, que inibe o consumo de bebidas alcoólicas por motoristas no Brasil. Além do etilômetro, que é o conhecido bafômetro, que verifica com precisão se a quantidade de álcool no sangue excede a permitida, os agentes de trânsito passarão a contar com uma fase anterior de triagem. No pré-teste ou teste passivo, será verificado se o condutor apresenta algum sinal de alteração da capacidade psicomotora. Para a doutora em gestão urbana Rafaela de Almeida, professora da Uninter, o procedimento adicional amplia a capacidade de verificação dos agentes.
1: Existem situações em que o equipamento pode não estar disponível, ou pode haver uma recusa ao teste, ou até mesmo uma alteração da capacidade do condutor por estar relacionada a outras substâncias que não é o álcool propriamente dito. Então, nesses casos, a observação dos sinais de alteração psicomotora, ele amplia essa capacidade de fiscalização por parte do agente de trânsito.
0: A novidade foi pensada para situações em que o condutor relata ter consumido algum produto que pode ter deixado resíduos de álcool na boca, como pão de forma ou bombom de licor, ou mesmo usado produtos como enxaguante bucal, o que pode exigir o chamado reteste.
1: Então, nessa situação, pode existir um álcool residual aí, capaz de interferir momentaneamente nessa leitura. Por isso que o reteste após um determinado intervalo de tempo pode ser adequado para ajudar a diferenciar, então, essa primeira situação de uma possível ingestão de bebida alcoólica.
0: Outra novidade será o uso de equipamentos para identificar outras substâncias psicoativas além do álcool. De acordo com a Rafaela, o trânsito no Brasil também tem sido ameaçado pelo uso de maconha, cocaína, anfetamina e mesmo por medicamentos de uso controlado, como ansiolíticos, sedativos, antidepressivos e indutores de sono.
1: Um avanço bem importante porque acompanha uma realidade que é observada pelos órgãos de trânsito, né? Então, parte dos casos de direção sobre influência de drogas ilícitas ou medicamentos que afetam o sistema nervoso central acabam não sendo detectadas, por exemplo, em um teste de bafômetro.
0: A professora da Uninter acrescenta que as novas regras foram importantes para padronizar a fiscalização em todo o território brasileiro. Essas normas já vinham sendo usadas em operações da Polícia Rodoviária Federal e em estados como Espírito Santo, Mato Grosso do Sul, Rio Grande do Sul e Rio de Janeiro. As mudanças passam a valer no dia 18 de outubro, 60 dias depois da publicação no Diário Oficial da União, na última terça-feira. Agência Rádio Web, produção e reportagem, Breno Zonta.
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3: 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Agora na Portal 5:30.

0: A Tricom e o Instituto Brasileiro de Ensino, Desenvolvimento e Pesquisa, o IDP, firmaram um acordo para fortalecer a atuação dos tribunais de contas durante a implementação da reforma tributária. O acordo prevê a criação de um programa permanente para capacitar os tribunais de contas diante das mudanças trazidas pelo novo sistema tributário. Entre as ações estão a formação continuada, pesquisas e acompanhamento das novas regras e das mudanças tecnológicas e institucionais relacionadas à reforma. A iniciativa também busca preparar os órgãos de controle para acompanhar temas como a administração e a divisão das receitas do novo Imposto sobre Bens e Serviços, o IBS. Segundo o presidente da Tricom, com Edilson Silva, as novas responsabilidades exigem formação permanente, pesquisa, inovação e conhecimento especializado.
1: O colegiado não funcionará de maneira isolada. Sua força estará na capacidade de mobilizar os tribunais de contas brasileiros, suas estruturas técnicas, seus membros, auditores e servidores, seus dados, suas tecnologias e a inteligência institucional acumulada em todo o território nacional.
0: O acordo também está alinhado à criação de um colegiado que reúne os tribunais de contas para uma fiscalização coordenada do IBS. A proposta é ampliar a cooperação entre as instituições e fortalecer o acompanhamento das mudanças no sistema tributário brasileiro. Siga a Tricom nas redes sociais. Agência Rádio Web, produção e reportagem Isabela Pessi.
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3: Portal FM 534.

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0: Evoluções, mas também preocupações, marcaram o estudo da Todos pela Educação, divulgado nesta quinta-feira. A organização comparou as notas médias dos estudantes da rede pública de ensino do Brasil no conjunto de provas do SAEB, o Sistema de Avaliação da Educação Básica, do INEP, entre 2005 e 2025. Por um lado, o levantamento mostrou que nos últimos 20 anos, a proporção de alunos do quinto ano do ensino fundamental, com nível de aprendizado considerado adequado, subiu de 22% para 60% em língua portuguesa e de 14% para 50% em matemática. A variação foi comemorada pela gerente de políticas educacionais da organização, Manuela Miranda.
1: No quinto ano, nós quase triplicamos o percentual de estudantes no nível adequado em língua portuguesa e mais que triplicamos esse percentual em matemática, o que é bastante positivo. Nós também conseguimos reduzir o percentual de estudantes abaixo do básico, que é o nível mais crítico.
0: Por outro lado, os avanços tímidos na aprendizagem de alunos do nono ano e do ensino médio mantiveram os níveis baixos. No último ano do fundamental, o domínio da língua portuguesa era de 14% dos alunos em 2025, mas ainda era de apenas 38% no ano passado. Em matemática, o salto foi de apenas 7 para 18% em duas décadas. No ensino médio, enquanto a proporção de alunos com domínio da língua foi de 15 para 35%, o domínio da matemática, considerado para apenas 5% dos alunos em 2005, ainda é de apenas 8%.
1: Nós temos hoje 30% dos estudantes que concluem o ensino fundamental abaixo do básico em matemática. Já no ensino médio, que é a etapa mais desafiadora em termos de aprendizagem, nós temos um cenário mais crítico. 6 em cada 10 estudantes concluem o ensino médio com esse nível mais crítico de aprendizagem em matemática.
0: Manuela lembra que o novo Plano Nacional de Educação estipula que daqui a 10 anos o Brasil não pode ter nenhum estudante no nível abaixo do básico, ou seja, sem habilidade para inferir informações de um texto ou para operações matemáticas simples, necessárias para o exercício da cidadania no Brasil. Agência Rádio Web, produção e reportagem, Breno Zonta.
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3: Portal FM 5:44.

0: O Ministério Público de Pernambuco recomendou à Prefeitura de Bonito, à Secretaria Municipal de Turismo, Comunicação e Cultura e aos servidores e gestores responsáveis pelas redes sociais oficiais do município que se abstenham de bloquear ou excluir comentários e perfis de cidadãos motivados por críticas, divergências de opinião ou cobranças relacionadas aos atos da gestão pública. De acordo com o MP, a recomendação surgiu a partir de uma apuração em que o município de Bonito realizou a restrição temporária e o bloqueio de perfis de um internauta em razão de críticas relacionadas à gestão cultural do município. O Ministério Público ressalta que o bloqueio ou banimento de usuários das redes sociais oficiais, quando motivado por opiniões, sugestões ou críticas à administração pública, pode caracterizar em censura velada. Para assegurar os princípios da publicidade, transparência e impessoalidade, o MP orienta que a Prefeitura mantenha o acesso e a interação do público abertos em suas redes e canais oficiais. Qualquer restrição ou exclusão de conteúdo deve ser estritamente excepcional, aplicada apenas a casos comprovados de violência e discurso de ódio. Além das regras para as redes sociais, a medida lembra que todo cidadão tem o direito à liberdade de expressão e à livre manifestação do pensamento, conforme garantido pela Constituição e por tratados internacionais de direitos humanos, dos quais o Brasil faz parte. A Prefeitura deverá divulgar internamente a recomendação do MP aos assessores e demais responsáveis pelo gerenciamento das redes sociais e, em até 10 dias úteis, informar se acatará a recomendação. O cumprimento injustificado poderá resultar na adoção de medidas judiciais. Agência Rádio Web, produção e reportagem, Karina Barros.
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2: Portal FM 10 para as 6.

0: O Ministério Público de Pernambuco deu posse a 4 procuradoras de justiça e a 4 promotores vindos de outros estados por meio do processo de permuta nacional. A cerimônia foi realizada no auditório do Centro Cultural Rossini Alves Couto, localizado na área central do Recife, e contou com a presença do Procurador-Geral de Justiça, José Paulo Xavier.
1: O Ministério Público hoje está em festa com a chegada de 4 novas membras ao nosso colegiado de procuradores de justiça, né, pela ascensão na carreira à segunda instância, e ao mesmo tempo também celebra a posse de 4 novos colegas, oriundos de outros ministérios públicos dos estados do Brasil, fruto da permuta nacional, recentemente regulamentada pelo Conselho Nacional do Ministério Público e posteriormente pelo Conselho Superior do Ministério Público. O Nordeste, mais uma vez, dá um passo de protagonismo na iniciativa, trocando membros de suas unidades no estado da Bahia, no estado da Paraíba, no estado do Ceará, com os nossos membros de Pernambuco. Possamos cada vez construir um Ministério Público mais forte, mais altivo e transformador da realidade social pernambucana.
0: Em sessão solene, os novos integrantes da instituição prestaram um juramento oficial e assinaram um termo de posse. Ao ingressar na nova etapa da carreira, a Procuradora de Justiça, Patrícia Carneiro, reafirmou sua dedicação e a sólida trajetória construída junto à instituição.
2: Nossa instituição passou por muitos desafios, por muitas mudanças. Há um certo tempo atrás, quando eu ingressei na carreira, nós tínhamos algumas demandas. Algumas delas ainda se persistem hoje, mas eu acho que o nosso grande desafio é a construção e a sedimentação da cidadania. A Constituição de 88 garantiu e desde então a gente vem trabalhando. Vamos agora para outro fronte, como eu digo. Vamos sair do primeiro grau para o segundo grau, mas com esse desafio de implementar os direitos da cidadania.
0: Já para o promotor de justiça, Paulo Albuquerque, que atuou no Ministério Público do Ceará e está voltando para a terra natal para trabalhar na segunda promotoria de justiça de Petrolândia, em Pernambuco, explica que a permuta é uma excelente oportunidade de aproximar o membro da instituição, permitindo o retorno ao seu estado de origem.
3: A gente trabalha com mais alegria, ao mesmo tempo fazendo a mesma coisa, ou seja, ganha todo mundo. Uma possibilidade que a permuta nos trouxe, porque desde 2009, a magistratura federal comum e do trabalho já tinham, unificou para estadual e o Ministério Público Estadual também, por constituição, paridade e simetria, acabou alcançando o mesmo viés. Isso fortalece a instituição como um todo e nos traz uma certeza de que podemos enveredar pela maior defesa do Estado Democrático e Direito, principalmente no seu viés não só penal, como a gente já é vocacionado naturalmente, mas pelo viés da defesa dos direitos coletivos, dos direitos sociais.
0: Com a posse, os novos membros do Ministério Público assumiram a responsabilidade de atuar diretamente na capital e no interior, com foco na garantia dos direitos fundamentais e na defesa do interesse público. A agência Rádio Web, produção e reportagem, Karina Barros.
4: Sempre uma alegria contar com a sua audiência. Até o nosso próximo encontro. Tchau, tchau, pessoal.
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0: Chegamos ao final de mais um dia. É hora de agradecer a Deus. Se até aqui o Senhor nos ajudou, se até aqui nos sustentou, Ele vai continuar nos ajudando. 1 Samuel, capítulo 7, versículo 12. Que possamos nos lembrar das coisas que o Senhor já fez na nossa vida e na vida dos nossos semelhantes. Deus é fiel e poderoso. Ele opera maravilhas. Não há absolutamente ninguém comparável a Ti, ó Senhor. Tu és grande e grande é o poder do Teu nome. Jeremias, capítulo 10, versículo 6. Pois o Senhor é grande e muitíssimo digno de louvor. Ele deve ser mais temido que todos os deuses. 1 Crônicas, capítulo 16, versículo 25. Ao único que faz grandes maravilhas, o seu amor dura para sempre. Salmos 136, 4. Grande é o nosso soberano e tremendo é o seu poder. É impossível medir o seu entendimento. Salmos 147, 5. Dai graças ao Senhor. Invocai o seu nome. Tornai manifestos os seus feitos entre os povos. Relembrai que é excelso o seu nome. Isaías, capítulo 12, versículo 4. 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
2: Portal e a Hora. Agora 6:04.

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Muito boa tarde, caro ouvinte da Portal do Sertão. Estamos já iniciando mais um trabalho, mais um programa Toque de Fé. Estamos aqui nesta rádio, nesta oportunidade que Deus nos conhece, que Deus nos concede. Estamos aqui, né, para estar transmitindo a palavra de Deus, estar trazendo uma mensagem ao teu coração. Vamos estar aqui nesta tarde tocando mais hinos abençoados, hinos de Deus, hinos que entram no coração do homem, os hinos que nos confortam, os hinos que nos levantam. Uma boa tarde para você que está nos ouvindo, e mandamos a paz do Senhor para todos os irmãos que também nos ouvem nesta tarde. E nós já vamos aqui estar tocando o primeiro hino abençoado. Está tocando aqui, Esteve Jacinto, Sonhar Outra Vez.

0: Ele vai cumprir.
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0: É a mão de Deus, é a mão de Deus sobre a tua vida, caro ouvinte, caro irmão. É, Deus, ele cuida de você. A gente ouviu aí, acabou de ouvir o Hino da Harpa com André Valadão, Firme nas Promessas. Nossa harpa, ela está cheia de hinos, hinos maravilhosos, hinos profundos, né? Os hinos da harpa são hinos abençoados da nossa harpa cristã. Glória a Deus.
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0: Muito bem, vamos mandar aquele alô, aquele abraço, uma saudação para aqueles que estão nos ouvindo nesta tarde. Mandamos, nesta tarde está nos ouvindo o irmão Walter. O irmão Walter está nos ouvindo também. João Jurandir, o jovem João Jurandir, nosso amigo, está ligadinho nesta programação. Temos uma audiência também lá na cidade de Teresinha, Pernambuco. É, Nádia e sua família está nos ouvindo ali, naquela cidade. Minha sogra, Dona Cida, está nos ouvindo. Todo o pessoal ali abençoado naquela cidade. Também está nos ouvindo o Rodrigo Tales, nosso amigo Rodrigo Tales. Um forte abraço, abençoado. Também continuam ouvindo esta programação, Graça. Todo programa Graça está ali ligadinho, viu? Pequeno Davi Alessandro, sempre ligadinho também na programação. A irmã Rubiana, minha cunhada irmã Rubiana, está ouvindo, viu? Ouvinte fiel aqui neste programa. Exaltado seja o nome de Jesus. Também está nos ouvindo Almir, Cláudia. Todo esse pessoal está ligadinho na programação e sendo alcançado. Também mando um abraço especial para a minha esposa, também está nos ouvindo, né? A família, ela é a base de tudo, né? Para a irmã, mando a paz do Senhor para a irmã Valéria, minha esposa, o pequeno Marcos, a pequena Débora, né? Meus filhos estão ouvindo também esta programação, são novinhos, né? Crianças, mas estão aí ligadinhos, né? Já aprendendo o caminho da palavra de Deus. Vamos chamar mais um hino aqui nesta tarde. Cassiane, o hino da vitória.

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1: Esse é o momento da oração. Lembre que a Bíblia diz que a oração de um justo pode muito seus efeitos. A gente serve a um Deus que está vivo, Deus que ressuscitou, um Deus que está de ouvidos abertos para ouvir as nossas orações. Exaltado seja o nome de Jesus. E nesta tarde, chegou aqui alguns pedidos de oração. A gente vai estar apresentando nesta oração a nossa irmã Nádia, lá de Terezinha, pede oração por si e pela sua família. Está orando para que Deus, nesta tarde, esteja dando vitória. Continuamos, vamos também apresentar aqueles que estão desempregados, aqueles que estão enfermos, aqueles que estão com problemas na justiça, causas justas, para que Deus estenda suas mãos poderosas, fazendo milagre. Vamos orar para que Deus ele salve vidas. Vamos orar para que Deus transforme, né, corações nesta tarde. Deus é aquele que pode fazer um milagre e nós cremos nesta tarde. Vamos estar orando contigo nesta tarde. A Bíblia diz orar sem cessar, né? Orar em todo tempo. Então, vamos estar falando com nosso Deus. Oremos, ore comigo. Senhor nosso Deus e Pai, na tua presença aqui estamos. Te agradecemos por esta oportunidade maravilhosa a qual o Senhor nos trouxe aos estudos desta rádio Portal do Sertão, para estar transmitindo tua palavra. Neste momento de oração, te apresentamos o pedido de oração da irmã Nádia. Apresentamos aquela família para que o Senhor continue abençoando, ajudando, unindo, ó Jesus Cristo, assim te pedimos. Também te pedimos por aqueles que estão desempregados, aqueles que estão enfermos, aqueles que estão, Senhor, em leitos de hospitais. Te pedimos que o Senhor possa trazer a cura para estes. Deus, também te pedimos pelos desviados, aqueles que se afastaram dos teus caminhos. Tu és o bom pastor que vai ao encontro da ovelha perdida. Assim te pedimos, em nome de Jesus. Amém.
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0: Você acabou de ouvir aí Ronaldo Albuquerque, sua presença, ou glória ao nome de Jesus. E agora nós vamos para o momento da palavra de Deus.
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0: Oh, Deus. Com a ajuda de Deus, nesta tarde queremos trazer mais uma rápida reflexão na palavra de Deus, como todos os sábados. A gente tem dado lugar aqui na terra, né? Dado lugar ao Espírito Santo de Deus e tem deixado Ele nos usar para estar lendo alguns versículos bíblicos, para estar meditando contigo no texto bíblico, no texto que é inspirado por Deus, escrito por homens, como sempre tenho repetido aqui, escrito por homens, mas inspirado por Deus, né? A Bíblia, ela é a palavra de Deus. Então, vamos estar lendo aqui Isaías, capítulo 43, versículo 13. Abra aí sua Bíblia Sagrada, acompanhe comigo. O texto da palavra de Deus diz assim: ainda antes que houvesse dia, eu sou, e ninguém há que possa fazer escapar das minhas mãos. Operando eu, quem impedirá? Exaltado seja o nome de Jesus. Aleluia. Então, está aí o versículo 13 do capítulo 43 de Isaías, né? Um texto bíblico que tem um sentido, né? Sempre tem uma substância, né? Cada versículo tem uma substância para as nossas vidas. É o alimento. A palavra de Deus é o alimento que nutre a alma do ser humano. O ser humano, ele é preenchido pela palavra de Deus. O ser humano, ele é preenchido pela presença de Deus. Exaltado seja o nome de Jesus, né? Isaías é um profeta bíblico, né? Chamamos de profetas maior, porque se referindo, quando dizemos que Isaías é um profeta maior, estamos se referindo que seu livro, ele é um livro extenso, um livro de muitos capítulos, né? E profetas menores são aqueles profetas que têm uma literatura menos extensa, literatura menor, né? Quando dizemos profeta maior, não está de maneira alguma querendo dizer que esse profeta foi mais profeta que o outro, não, de modo algum. E aqui o profeta Isaías, no versículo 13, é importante dizer a você que os irmãos sabem que profeta, esta palavra profeta, ela tem um significado de porta-voz de Deus. Um profeta, ele é um porta-voz de Deus, né? E falando sobre profeta, a gente sabe que a lei e os profetas, eles duraram até João Batista. A Bíblia Sagrada vai dizer assim, né? Porque João Batista, ele foi o último profeta no sentido de ter o ministério profético. Hoje, nós, o que é que nós temos hoje? Hoje nós temos a operação do Espírito Santo, que aí você tem a operação do Espírito Santo e você tem o dom de profecia, que é algo totalmente diferente do ministério de profeta. Exaltado seja o nome de Jesus. Então, um crente batizado com o Espírito Santo, né, ele pode ser utilizado com o dom de profecia. Então, só lembrando, o profeta, ele é um porta-voz de Deus. O profeta, ele é um representante de Deus. Deus, quando queria falar com as nações, com Israel, com os povos estrangeiros, né? Deus, ele enviava seus porta-vozes, Deus enviava seus profetas, né? Isaías, ele é um profeta de Deus, exaltado seja o nome de Jesus. Ele foi chamado para ser profeta, exaltado seja o nome de Jesus. E nesta tarde você também tem um chamado. Nesta tarde, Deus também tem um chamado para você, né, na sua vida, cada um com um chamado diferente, né? Muitas das vezes você pode não ter sido chamado para ser um profeta, para pregar, mas às vezes é chamado para louvar, por exemplo, é chamado para orar. Ou seja, cada um, a cada pessoa, Deus deu um talento. Para cada crente, Deus ele deu um talento para que a gente desenvolva esse talento. Exaltado seja o nome de Jesus. Ele quer que a gente multiplique o talento que ele confiou em nossas mãos. No capítulo 6 deste livro de Isaías, a gente vai ver a chamada de Isaías, e a gente aprende ali que Deus, a escolha de Deus é diferente da escolha do homem, porque o homem costuma escolher aquilo que é bonito, aquilo que é agradável, aquilo que traz vantagem, mas a escolha de Deus é diferente, porque Deus, quando escolhe, Deus ele vê o coração. Exaltado seja o nome de Jesus, justamente porque Deus ele não faz acepção de pessoas. E o texto sagrado diz que Isaías ele teve uma visão, né? E naquela visão a Bíblia vai dizer que Isaías ele vê anjos, né, sobrevoando ali no céu. Ele fala de serafins que tinham 6 asas, com 2 cobriam o rosto, com 2 cobriam os pés, com 2 voavam. E estes serafins estavam diante da presença de Deus. Exaltado seja o nome de Jesus. E por qual era o motivo pelo qual os anjos eles cobriam o rosto? O motivo pelo qual eles cobriam o rosto é porque eles não poderiam ver, não podem ver a glória de Deus. Então por isso que em reverência eles cobriam o rosto. Exaltado seja o nome de Jesus. Então Isaías, ele vendo a sua fragilidade, ele disse: ai de mim, que vou morrer, porque os meus olhos viram o Senhor dos Exércitos. E aí a Bíblia diz que naquele momento Deus ele envia um anjo, e este anjo ele com um tenaz, é assim que a Bíblia Sagrada diz, com um tenaz ele pega uma brasa viva do altar, e aquela brasa viva do altar, aquela brasa acesa, ele toca os lábios de Jeremias, e Isaías ele é purificado da sua iniquidade, porque antes dele ser tocado ele disse: sai de mim, que sou um homem de lábios impuros e habito no meio de um povo de impuros lábios, e os meus olhos viram o Rei dos Reis. Exaltado seja o nome de Jesus. A boa notícia desse texto é que Cristo ele tem, aleluia, Cristo ele pode purificar os nossos pecados. Exaltado seja o nome de Jesus, aleluia. E aqui no capítulo 13, versículo 13, no capítulo 43, digo, versículo 13, Deus está revelando o seguinte para Isaías: ainda antes que houvesse dia, eu sou, e ninguém há que possa fazer escapar das minhas mãos, operando eu, quem impedirá? Aleluia, bendito seja o nome de Jesus. Aqui mostra que Cristo ele é eterno. Deus ele é eterno, porque ele diz: antes que houvesse dia, eu sou. Exaltado seja o nome de Jesus. Ou seja, ele existe antes que houvesse dia. Exaltado seja o nome de Jesus. E em seguida ele vai dizer: ninguém pode escapar das minhas mãos, operando eu, quem impedirá? Então, te abençoamos com esta palavra, com essa palavra nesta tarde, dizendo que Deus ele está operando na tua vida, e não há nada que possa impedir o trabalhar dele. Exaltado seja o nome de Jesus. Quando Deus quer abençoar, o inimigo ele não consegue impedir. Quando Deus quer fazer milagre, aleluia. Não, aleluia, não há quem peça. Exaltado seja o nome de Jesus. Então, Deus te abençoe, irmão, através desta mensagem que foi pregada nesta tarde. Eu creio que Deus ele fala ao teu coração nesta tarde. Exaltado seja o nome de Jesus. Vamos escutar mais um hino para estar já caminhando para o encerramento deste programa. Vamos estar ouvindo aqui Alisson e Neide, Sinceridade.

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0: exaltado seja o nome de Jesus. Muito bem. Muito bem, muito bem. Nós mandamos aí um abraço, né, para minha mãe, uma pessoa muito especial, né, minha mãe. Também esteve nos ouvindo nesta programação, Dona Luísa, né, eu amo muito a senhora, Deus abençoe. E a gente já está chegando aqui ao final do programa, né, Toque de Fé, e queremos agradecer pela tua audiência. Te esperamos no próximo programa. Tenha um final de dia abençoado. E aquele forte abraço. Deus te abençoe, irmão.
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4: 19 horas e 2 minutos.

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2: Agora são 19 horas e 59 minutos.
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6: Agora na Portal, 8 horas.
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6: Boa noite, pessoal. Léo Siqueira, a partir de agora com você aqui na Portal FM.

essa canção, eu acho que vocês tinham que cantar toda ela com a gente.

0: lindo. Caetano.
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não sei quantos aqui precisam, querido, mas eu creio que o Deus da restituição está nesse lugar. Quantos creem que o Deus da restituição está aqui, querido? Se você crê, levante as suas mãos, meu amado. Levante as suas mãos e comece a clamar a Ele, querido. Comece

0: nível muito maior daquilo que se perdeu, querido. Será num nível muito maior do que se perdeu. Será pelo menos 7 vezes mais que virá de restituição sobre a tua vida no nome de Jesus. Sabe por quê? Levanta a mão comigo, diga. Porque eu tenho a marca da promessa de Deus sobre a minha vida.
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